encaixava nos meus planos. A Camila planejava estudar na BYU, no mesmo mês que eu estava terminando a minha missão. E eu queria voltar para BH, estudar direito, mas eu senti que deveria voltar para BYU. Voltar para BH era mais fácil. Tinha apoio, tinha família, era a mesma cultura. E para BYU significava outra cultura, outro idioma, falta de condições. O que que eu fiz? Arrumei as malas e voltei para BYU. No dia em que cheguei, pedi a Camila em namoro e nos casamos 10 meses mais tarde. Olhando para trás, foi um passo de fé. Uma loucura absurda. Não tínhamos onde cair mortos. Ela trabalhava na faxina do ginásio e eu tinha um estágio na universidade. Mas o Senhor tinha um plano e nós confiávamos que a promessa dele, de que se nós guardássemos os mandamentos, prosperaríamos na terra. Quando eu voltei aos Estados Unidos, eu precisava renovar minha recomendação para o templo, logo depois da missão. Fui então falar com meu bispo. Conversamos por um bom tempo e eu senti uma conexão incrível com ele. Senti bem ali, naquele primeiro momento no qual nos conhecemos, que ele seria peça muito importante na minha vida. Como? Não fazia ideia, mas o sentimento era forte, era claro. Ao chegar na ala no domingo seguinte, uma surpresa. O bispo foi desobrigado. Confesso que foi uma reunião muito triste para mim. Eu chorei a me despedir daquele bispo que havia acabado de conhecer dias antes. Como podia? Eu havia sentido tão claramente que ele seria peça importante na minha vida e, ao ser desobrigado, ele ia desaparecer de cena. Os bispos nas alas de solteiro são chamados de outras alas de fora e, ao ser desobrigados, voltam para suas alas originais. Pensei que jamais o veria de novo. 3 meses mais tarde, na conferência destaca de solteiros, aquele mesmo bispo foi chamado para ser nosso presidente de destaca. Imaginem a minha surpresa. Fiquei mais surpreso ainda quando no domingo seguinte fui chamado como um dos secretários da estaca. Naquele chamado, acabamos nos tornando amigos próximos. Ao nos casar, meses mais tarde, eu e Camila fomos morar no porão da casa desse presidente de estaca. Foi uma bênção na nossa vida, pois foi o aluguel mais barato que poderíamos encontrar. Eu acabei convidado pelo primeiro conselheiro da estaca para trabalhar num negócio que ele estava começando. Seria o meu primeiro trabalho no mundo dos negócios. Enquanto ainda no Brasil, eu tinha vendido de tudo. Trouxe discman de MP3 do Paraguai para vender na escola, pulseirinha da Nike para vender na porta de shopping e tudo mais que se tem direito. Mas agora a coisa era séria. Eu não imaginava que a minha carreira ia começar assim. Eu não tinha nem me formado ainda. Mas o Senhor tinha um plano. Eu trabalhei feito um burro de carga, de manhã, de tarde, de noite, enquanto ainda estudava. No meio disso tudo, naturalmente, pensamos em postergar ter filhos. Por mais uma vez, o Senhor tinha um plano diferente e sentimos que, apesar de tudo, aquele era o momento de ter nosso primeiro filho. Tanto eu quanto a Camila trabalhávamos e estudávamos, suando para pagar as contas. Mas o Senhor tinha um plano, e era o plano dele que a Sara viesse para nossa família quando ela veio, não mais tarde. Felizmente, o negócio prosperou e vendemos a companhia mais de 2 anos mais tarde. Logo depois, eu me formei. Em seguida, apliquei para uma prestigiada universidade para um MBA. Apesar de ter uma experiência profissional muito forte e notas muito boas, eu não fui aceito no MBA. E que decepção! Como é que eu explico que não fui aceito? Mas eu sabia que o Senhor tinha um plano e sabia que estávamos vivendo de forma que o Senhor queria nos abençoar. Com aquele conselheiro da estaca, eu acabei começando outro negócio. Também vendemos aquela empresa um pouco tempo mais tarde. Com mais e mais experiência, eu comecei a experimentar no mundo de investimentos em tecnologia. E foi paixão à primeira vista. Hoje eu invisto em empresas de tecnologia que estão começando. Lançamos um fundo em 2016, temos resultados excepcionais. Nosso fundo hoje se encontra entre os melhores do mundo, algo que eu nunca teria sonhado enquanto eu crescia no Brasil. O plano do Senhor não era o meu plano. Com Eldo Godoy, em 2014, aprendi que os melhores caminhos a serem percorridos raramente são os mais fáceis. E Eldo Godoy continuou: estamos dispostos a pagar o preço de nossas decisões? Estamos preparados para sairmos de nossa zona de conforto para chegarmos a um lugar melhor? Quando esse discurso foi dado, era exatamente o que eu precisava ouvir. Refletindo sobre tudo o que se passou na minha vida, eu percebo claramente que os caminhos que tomei
raramente foram os mais fáceis. Significou para mim e para Camila